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3: Ótima noite, você está na Rádio Mais Ouvida de São Paulo. Por aqui, o Sandra de Carlo te acompanha até a meia-noite com o nosso By Night. 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

Marisa Monte por aqui. Bom, por aqui também a gente segue mais uma edição do nosso By Night com boas dicas. Ouve só. Minha menina, bem querer e pensando em você. São apenas algumas das músicas que Maurício Manieri promete cantar na turnê inesquecível que retorna aqui em São Paulo no fim deste mês. Desculpa, no fim deste ano. A apresentação guiada por clássicos do pop romântico será no dia 6 de dezembro no Espaço Unimed. Os ingressos podem ser comprados já na bilheteria do local ou na plataforma Ticket

0: A melhor trilha sonora de São Paulo está aqui em 101.7. Obrigada, viu, pela sua boa companhia. É um prazer ter você aqui na Alfa.
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sempre com muita música, música de qualidade por aqui. Ouve só, a Fundação Maria Luísa e Oscar Americano no Morumbi apresenta a exposição Um Design Brasileiro nos anos de 1950, Linhas de uma Casa Modernista. Com curadoria de Celso Lima, a exposição reúne obras de nomes como Cândido Portinari, de Cavalcante, Lazar Segal, além de móveis, tecidos originais do período modernista. A visitação vai até o dia 31 de agosto e pode ser feita de terça a domingo, sempre das 10 da manhã às 5 e meia da tarde, com entrada gratuita às terças-feiras. Aproveite!

0: Que som gostoso embalando aqui o nosso By Night. 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Ótima noite para você.
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A melhor trilha sonora aqui de São Paulo é o nosso By Night, trazendo boa música, aliás, que levada gostosa aqui no nosso By Night. E claro que tem mais uma boa dica. Depois de quase duas décadas fechado, o Cine Copan reabriu as portas com o espetáculo Hamlet, Sonhos que Virão. Em um contexto de mistério e tragédia, Ícaro Silva interpreta o príncipe criado por Shakespeare, que embarca numa jornada para investigar a morte suspeita do pai e os limites do poder. Bom, as sessões são de quinta a domingo até o dia 19 de julho. Mais informações? Acesse o Instagram @hamlet.nocopan. Aproveite!

0: O melhor do som nacional e internacional sempre aqui na Alfa. Eu, Sandra de Carlos, sigo com você até a meia-noite. Agradeço a sua boa companhia, sempre com muita música aqui no nosso By Night e muitas dicas também.
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Que extensão vocal aqui na nossa noite, ouve só. A Casa Natura Musical vai receber no próximo dia 21 de agosto um grande encontro da MPB. Paulinho Boca de Cantor e Zé Cabaleiro, que se unem para celebrar os 80 anos de vida do fundador dos Novos Baianos, relembrando clássicos da banda e outros sucessos. Se você ficou interessado, os ingressos já estão à venda no site casanaturamusical.com.br. A casa de shows fica na rua Arthur de Azevedo, número 2134, em Pinheiros. Aproveite!

0: Fechando muito bem o nosso By Night, amanhã, 7 da noite, eu volto por aqui na Sintonia Perfeita de São Paulo, com muita música, trazendo a nossa sequência de classe e na sequência o nosso By Night, que é feito com muito carinho para você que segue junto com a gente. Obrigada pela sua boa companhia, uma ótima madrugada, até amanhã.
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3: Bom dia, uma excelente manhã de sexta-feira. Para você que já chegou por aqui, ligou o rádio, tá curtindo a Alfa FM, tudo bem? Eu sou a Vanessa Rabelo, eu já cheguei por aqui, te acompanho a partir de agora e sigo contigo até às 10 horas da manhã desse dia 3 de julho, que por enquanto não tem sol aqui na região da capital paulista. Os termômetros registram 14 graus, a máxima hoje é de 25 e pode ter chuva fraca no final do dia. Te conto que no transporte público a linha 7 Rubi tem velocidade reduzida, nas demais tudo segue funcionando normalmente, não há nenhum registro fora da linha 7 Rubi. E logo mais, a partir das 7 horas da manhã, não se esqueça que tem rodízio municipal de veículos, que hoje é para carros com finais de placa 90. Das 7 às 10 da manhã e depois das 5 da tarde até as 8 da noite, não pode circular no centro expandido. 6 e 1.
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0: É a versão remix do som do rei Elvis Presley com Don't Fly Away, te acompanhando nessa manhã de sexta-feira, 6h13. E eu já trago a primeira notícia, o reajuste anual das contas de luz da Enel São Paulo, que atende a capital e mais 23 municípios da região metropolitana, começa a valer nesse sábado. O aumento será de 8,97% para os consumidores atendidos em baixa tensão, como residências, comércios e pequenas indústrias. Já para os clientes de alta tensão, como grandes indústrias e empresas, a alta será de 15%. Esse reajuste foi aprovado pela Agência Nacional de Energia Elétrica. 6h14.
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0: Lei, Lady Lei, passando aqui na sua manhã de sexta-feira, 6h32. E eu falo sobre a previsão do tempo. Nessa sexta-feira, o tempo muda um pouco no final do dia, em função da passagem rápida de uma frente fria, bem afastada da costa paulista e com fraca atividade chuvosa. O dia deve começar com sol entre nuvens e os termômetros devem oscilar entre 12 e 25 graus. Já o dia termina com probabilidade de chuviscos entre o fim da tarde e o período da noite. O final de semana será de tempo seco, sem previsão de chuva significativa, porém com declínio das temperaturas. No sábado, a mínima deve ser de 11 graus e a máxima de 17. E no domingo, o cenário atmosférico praticamente se repete e os termômetros devem oscilar entre 12 e 19 graus. Aqui na Paulista, agora, o sol começa a aparecer e os termômetros registram 14 graus. 6h33.
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0: Som do Michael Bolton com Justin Jessel, Beautiful World, 6h40.
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1: Bora lá que eu vou falar um pouquinho do seu trajeto, olha só. Pelo Corredor Norte-Sul, o motorista que segue na direção na direção do aeroporto de Congonhas, encontra lentidão ali na passagem pela estação Luz do metrô, depois no emboque do túnel Anhangabaú, e depois disso segue bem. O motorista que vai no caminho contrário, segue na direção da Zona Norte, o trânsito é pesado na Professor Vicente Hall, depois disso segue com o trânsito fluindo bem, volta a enroscar um pouco antes da Avenida do Estado, até a chegada à Marginal do Tietê. Eu também te falo da Rádio Leste, que na direção do centro, desde a Praça de Vinolândia até a chegada ali à região do viaduto Dona Matilde, tem lentidão. Reduz a velocidade na passagem pela estação Penha do metrô e depois disso segue bem, encontra o trânsito um pouco mais intenso na ligação leste-oeste. Já, daqui 6 minutos, tem rodízio municipal de veículos, que hoje é para carros com finais de placa 90.
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0: Esse encontro ficou muito bom, né? Santana com a Michelle Brand com The Game of Love. 7-1.
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8: Manhã de sexta-feira, hoje dia 3 de julho, e por aqui sou eu, Verinça Rabelo, eu te acompanho até às 10 da manhã e ao vivo. 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Primeiro lugar em São Paulo, sempre com você. Bom dia. Eu trago esse som do Keane, que é o meu favorito da vida. Somewhere Only We Know.

0: com No Promises, 7h13. E eu volto com mais notícias. De acordo com a líder interina da Venezuela, Delcy Rodríguez, o número de mortos pelos terremotos que atingiram o país na última semana chegou a 2.595. Rodríguez acrescentou que o governo não deve encerrar os esforços de busca e resgate. Ainda segundo ela, ainda é possível encontrar pessoas vivas, mas não detalhou a quantidade de pessoas que ainda estão desaparecidas. Esse número, segundo uma lista online não oficial, mas amplamente utilizada, caiu para cerca de 38.500 na noite de ontem, após atingir um pico de quase 60 mil nos dias imediatamente seguintes aos terremotos. 7h14.
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0: Essa música faz a gente voltar no tempo, né? A Suzanne Vega com Tom's Diner. Fechando esse bloco, você tá curtindo a Alfa e tem sol aqui na Paulista. Os termômetros registram agora 15 graus. Bom dia. 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
2: Hoje eu quero falar sobre um grupo de mulheres que desafiam a tal da roupa de academia. Elas querem mais. Peças que cubram mais e não marquem o corpo e que sejam confortáveis. Mas essa questão aqui é étnica. Eu falo de algumas ativistas muçulmanas que têm todo o direito de se vestirem como quiserem. Caso da influenciadora muçulmana Karima Oha, que há 7 anos está na internet e mostra como adaptar roupas comuns em composições modestas. Com isso, ela atrai marcas e seguidores, apesar de todas as dificuldades. Karima Oha afirma que as peças tradicionais não oferecem conforto e adequação para o Islã, que é a sua religião. Por isso, lançou a marca Doha Modest Wear, com foco em moda fitness modesta. O desafio é equilibrar conforto, elegância e cobertura adequadas. Nas redes sociais, dizem por aí que não se consegue treinar totalmente coberta. Mas ela contrapôs com escolha criteriosa de tecidos apropriados que absorvem umidade e permitem ventilação adequada. E ela diz também, a roupa protege do calor e dos raios solares, influenciando positivamente no rendimento do treino. Tá vendo? Cada um tem a sua opinião. Ela desenvolveu um hijab para os esportes, que é aquele lenço que cobre o cabelo e o pescoço da mulher, mas deixa o rosto visível. No YouTube, Shami criou a série Meu Hijab Não Se Limita. E ela pratica crossfit, boxe, balé e beach tênis. Bom, chega de preconceito, gente. Afinal de contas, empreender não tem religião, não tem fronteiras e liberto.
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0: Essa voz inconfundível é da Ivete Sangalo. Quando a chuva passar. 7h32. O Superior Tribunal de Justiça negou a liminar pedida pela defesa de Deolane Bezerra e decidiu manter a prisão preventiva da influenciadora. A defesa de Deolane alegou falta de requisitos para prisão, ausência de contemporaneidade, possibilidade de medidas alternativas e direito à prisão domiciliar. Contudo, o ministro Ribeiro Dantas entendeu em análise preliminar que a prisão estava suficientemente fundamentada pela suposta participação em organização criminosa e lavagem de dinheiro. 7h33.
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0: O som do gênio Phil Collins com Do You Remember? Fazendo companhia para você nessa sexta-feira, você tá curtindo música e informação. Música boa e notícia logo cedinho.
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3: Vai viajar de carro com a família? Então lembre-se que o peso dos passageiros e mais da bagagem exige uma regulagem dos faróis. Como assim? É simples. Todo este peso faz abaixar a traseira do carro. E quando isso acontece, a frente levanta e os faróis passam a emitir fachos mais elevados. E ao cruzar com outro automóvel na estrada, você estará ofuscando o motorista do outro carro. E existem para isso três tipos de regulagem. Alguns automóveis mais modernos regulam o farol automaticamente. Outros oferecem um comando elétrico no painel para regular este facho. E alguns mais antigos exigem que o motorista levante o capô e procure uma alavanquinha atrás de cada farol para a regulagem manual dos fachos.
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0: o som do Lulu Santos participando do Música e Informação. 7h53. E chega ao fim, nesta sexta-feira, a principal novidade dessa Copa do Mundo, a fase da 16avos de final, que antecede as oitavas. Com a maioria dos favoritos já classificada, a abertura da rodada será entre Austrália e Egito. A Argentina entra em campo contra o Cabo Verde para confirmar o favoritismo e avançar na competição. E para fechar, a Colômbia estreia na fase de mata-mata contra a Gana. 7h54.
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0: Fechando muito bem a edição do Música e Informação dessa semana, ao som do camaleão do rock, David Bowie, com As the World Falls Down. O Música e Informação volta na segunda-feira, às 6 da manhã, e vem chegando a sequência de classe.
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2: Eu sou André Jankowski, repórter do Brasil Journal. O CEO da Palantir, Alex Karp, fez críticas duras ao modelo de negócios de empresas como OpenAI e Anthropic, duas das suas principais concorrentes no setor de inteligência artificial. Em entrevista à CNBC, Karp disse que muitas das empresas estão insatisfeitas com o custo das ferramentas de AI. A crítica dele é ao modelo de cobrança por uso. Quanto mais uma empresa usa AI, mais paga pelos chamados tokens. E conforme os sistemas ficam mais potentes, eles exigem mais capacidade de processamento, o que pode deixar a conta cada vez mais alta. Para Karp, OpenAI e Anthropic venderam uma promessa maior do que conseguem entregar. Ele diz que muitos clientes estão pagando caro por ferramentas que ainda não geram o valor esperado. O executivo também levantou outro ponto sensível: o controle dos dados. Segundo ele, empresas e governos precisam saber onde suas informações ficam armazenadas, quem tem acesso a elas e se os comandos enviados para a inteligência artificial são realmente seguros. Karp defendeu que uma alternativa pode estar em modelos de AI de código aberto, ou seja, sistemas que podem ser adaptados e controlados pelos próprios clientes. Na visão dele, isso permitiria reduzir custos e proteger informações estratégicas. A crítica também serve para reforçar o modelo da própria Palantir, que vende sistemas personalizados para empresas, governos e áreas sensíveis, como defesa, saúde e segurança pública. No fim, Karp disse que o setor precisa reconstruir a confiança na AI e que isso passa por mais transparência, menos exagero nas promessas e mais controle para quem usa a tecnologia.
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1: Bom dia, uma excelente manhã de sexta-feira para você que tá aqui curtindo a Alfa FM, a rádio mais ouvida de São Paulo, que tá sempre com você e para você, tudo bem? Eu, Vanessa Rabelo, tô aqui te acompanhando, sigo contigo até as 10 horas da manhã desse dia 3 de julho, que tem sol aqui na região da Paulista. Os termômetros registram 16 graus, a máxima é de 25 e hoje a temperatura tende a diminuir. Bom, bora curtir um pouquinho essa sequência de classe que vai passar por aqui a Desiree, Huey Lewis and the News, James Blunt, também vai ter a Whitney Houston, mas eu começo ao som do projeto Silk Sonic, Bruno Mars e Anderson .Paak.
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0: É o som do Richard Marx com Hazard. Te acompanhando aqui nessa edição da Sequência de Classe, você está curtindo uma playlist feita especialmente para você. 8h36.
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0: Esse som é lindo, né? O Paul Young com Oh Girl. O Seal também tem uma versão para esse som. 8h59, termina por aqui a sequência de classe, mas logo mais tem outra aqui na programação.
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0: A Polícia Federal deflagrou nesta sexta-feira a Operação Exchange, com o objetivo de desarticular uma organização criminosa especializada na lavagem de dinheiro proveniente do tráfico internacional de drogas. Ao todo, são 11 mandatos de prisão temporária e 7 foram cumpridos até o momento. Entre os presos está Estela, Stephanie Nunes e Henrique de Oliveira, alvo de sanções dos Estados Unidos na quarta-feira por suposta ligação com o PCC. Todos os presos serão levados para a sede da PF em São Paulo.
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0: Sexta-feira, dia 3 de julho, e por aqui sou eu, Vanessa Rabelo, te acompanhando por mais essa hora. Primeiro lugar em São Paulo, sempre com você. Bom dia.

0: É um som do Tears for Fears participando aqui da sua manhã na Sintonia da Alfa. 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Vai lá, procura a Rádio Alfa FM e inscreva-se no nosso canal. Você pode acompanhar aí o Alfa Pod, ficar por dentro do mundo da música. Tears for Fears, Head Over Heels, 9:17.
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0: som do Paramore com The Only Exception. Fazendo parte da programação Você Tá na Alfa, a rádio mais ouvida de São Paulo, que tá sempre com você e pra você. 9h38.
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0: Santana com Hold On, te acompanhando e fechando essa hora aqui na Alfa. 10:02. 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Tudo junto e sem acento. Segunda-feira tem mais. E segunda-feira, eu, Vanessa Rabelo, volto a te fazer companhia aqui na Sintonia da Alfa a partir das 6 horas da manhã. Esse fim de semana eu não estarei por aqui, mas eu volto, claro. Eu te deixo na excelente companhia agora da Camila Lizac. Tchau, um bom fim de semana pra você.
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7: 10:05, uma ótima manhã de sexta-feira pra você. Eu, Camila Lizac, chegando agora e sigo contigo até as 14h. Sempre com você.

0: Para fazer a trilha sonora da sua sexta-feira, só música boa. Teddy Swims, Got One Crazy. E ainda teve Tina Turner, The Best. Fica aí que a gente volta já com Swing Out Sister.
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0: Dono de 3 Grammys latinos, o cantor e compositor JP vai fazer um show no dia 5 de setembro no Tokyo Marine Hall. O artista ganhou destaque recentemente com o álbum autoral Se o Meu Peito Fosse o Mundo e com o projeto Dominguinho, do qual faz parte ao lado de João Gomes e Mestrinho. Os ingressos para o show estão à venda no site Ticketmaster.
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0: Misturando jazz, pop e fortes raízes na música brasileira, essa é a cantora islandesa Living, marcando presença na rádio mais ouvida de São Paulo com Mad Woman. Agora 10h38, uma excelente manhã para você.
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0: Aqui em 101.7 da Alfa FM, Chick Lip Freak. Pra deixar sua sexta-feira ainda mais animada. 11 horas em ponto aqui na Alfa FM. Excelente manhã pra você. 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
0: E vamos à previsão do tempo para este fim de semana. A manhã desta sexta-feira apresenta sol, poucas nuvens e rápida elevação da temperatura na capital paulista. Entre o meio da tarde e a noite, a quantidade de nuvens aumenta devido à rápida passagem de uma fraca frente fria ao largo do litoral paulista. A temperatura apresenta ligeiro declínio e há potencial para garoa durante a noite. O sábado começa com céu encoberto e garoa. E permanece com muita nebulosidade ao longo de todo o dia. As temperaturas devem oscilar entre 13 e 17 graus.
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0: Excelente manhã para você que sintoniza na rádio mais ouvida de São Paulo. Eu, Camila Lizac, continuo te fazendo companhia. Sempre com você.
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0: E hoje, sexta-feira, dia 3 de julho, a gente abre a sequência de classe destacando a rainha do pop, que acabou de lançar seu novo álbum Confessions 2. A gente sabe que a Madonna tá sempre se reinventando e, por isso, nada melhor do que começar com esse clássico, que foi um marco divisor de águas na carreira da cantora, atingindo o topo das paradas em mais de 30 países, popularizando a subcultura ballroom e a dança vogue. Bom, é claro que eu tô falando do hit atemporal Vogue.

Aqui na sequência de classe, Justin Timberlake, Can't Stop the Feeling. A música tema do filme de animação Trolls, muito legal inclusive. Agora 11h32, deixa eu fazer um convite. 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Por aqui, a gente segue com a sequência de classe, chegando Duran Duran, Ordinary World.

O melhor em músicas nacionais e internacionais. Aqui na sequência de classe, uma hora só com música boa pra você. Termina agora a sequência de classe, né? Que estará de volta a qualquer momento na programação com Cidade Negra, a Estrada.

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1: E vamos falar da agenda da Copa do Mundo. O dia reserva 3 confrontos mata-mata no Mundial. Às 15h, Austrália e Egito abrem a programação em busca de uma vaga nas oitavas de final. Mais tarde, às 19h, a atual campeã Argentina entra em campo para enfrentar Cabo Verde. E fechando a rodada, às 22h, Colômbia e Gana decidem a última vaga das oitavas na competição.
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1: Meio-dia e 4, uma ótima tarde para você na sintonia da Rádio Mais Ouvida de São Paulo. Excelente sexta-feira e muito obrigada pela sintonia. 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

0: som do Kid de Abelha, Como Eu Quero, fazendo a trilha sonora da sua vida, sempre com você. Ainda teve Phil Collins, You'll Be My Heart. Daqui a pouquinho a gente tá de volta com NSYNC.
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0: Fim de semana tá aí, né? E se você procura um passeio charmoso pra curtir o inverno em família, a dica é pegar a Estrada do Vinho em direção a São Roque. A Cantina Tia Lina realiza a partir deste final de semana a terceira edição da Sagra della Porchetta, um evento com entrada franca que celebra as tradições italianas. O complexo turístico fica apenas a 60 quilômetros da capital e conta com uma programação repleta de danças típicas, atrações de circo, teatro e shows ao vivo.
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0: Ele é um dos maiores compositores e hitmakers do Brasil e, claro, né? Figura carimbada na melhor programação do seu rádio. Aqui na Alfa FM, Lulu Santos, aviso aos navegantes. Agora, 12:38, uma excelente tarde pra você. 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

0: Aqui em 101.7 da Alfa FM, os irmãos Melim, ouvi dizer, trazendo leveza para sua sexta-feira, um excelente final de semana. Muito obrigada também pela carona, você que está pelas ruas de São Paulo, na sintonia da rádio mais ouvida de São Paulo. Alfa FM, 1 e 1.
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0: Na economia, as empresas estatais acumulam déficit de 7 bilhões e 400 milhões de reais nos 5 primeiros meses de 2026. Os dados indicam que o resultado negativo foi puxado principalmente pelo rombo registrado em janeiro. As estatais federais concentram a maior parte do prejuízo, com saldo negativo de 5 bilhões e 900 milhões de reais no período. O resultado total é mais que o dobro do registrado no mesmo intervalo do ano passado e já supera o rombo de todo o ano de 2025.
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5: Tarde linda de sexta-feira para você na sintonia da Alfa FM. Neste momento, 26 graus em São Paulo. 1:05. 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

0: Aqui em 101.7, Calon Scott, Whitney Houston, I Wanna Dance With Somebody, 1:20.
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0: A capital paulista recebe neste sábado o Master Summit São Paulo no Expo Barra Funda. O evento reúne grandes nomes da filosofia, educação e do desenvolvimento humano como Mário Sérgio Cortella, Leandro Karnal e Lúcia Helena Galvão. A ideia é fazer uma imersão em assuntos como comportamento humano, saúde emocional e propósito. A abertura dos portões acontece à 1 da tarde e o evento começa às 2. Os ingressos estão disponíveis pela plataforma Alma Tickets.
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0: Ele que é a grande atração do palco mundo no dia 7 de setembro no Rock in Rio, Sir Elton John, Sacrifice. Marcando presença na melhor programação do seu rádio, uma excelente sexta-feira. Daqui a pouquinho, a gente volta, claro, continuando com a trilha sonora da sua vida.
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0: aqui em 101.7 da Alfa FM, versão do Tom Spig para Everywhere, do Fleetwood Mac. 1h59, excelente tarde para você. 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
0: No noticiário internacional, mais de 20 milhões de pessoas são esperadas em Teerã, a capital do Irã, para o velório do ex-líder supremo do país, Ali Khamenei. O Ayatollah foi morto em 28 de fevereiro após o bombardeio conjunto de Estados Unidos e Israel. O funeral começou hoje com uma cerimônia reservada a autoridades do governo iraniano e líderes estrangeiros. Rússia, China e Paquistão estão entre os países que enviaram representantes. O velório segue até quinta-feira da semana que vem.
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0: Excelente tarde para você, eu Camila Lizar aqui, tô indo nessa, mas amanhã a partir das 3 da tarde estarei de volta. Agora eu te deixo com ela, Carla Rebelo. Uma ótima sexta-feira.
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9: Para começar essa edição, a gente vai pro Havaí em companhia do Bruno Mars, Lock It Out of Heaven.

0: De Rita Lee com Nem Luxo Nem Lixo, finalizando a sequência de classe. A próxima edição se vai ouvir às 5 da tarde.
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0: Falando agora de esporte, o tenista brasileiro João Fonseca dá adeus ao torneio de Wimbledon. Assim como no ano passado, João parou na terceira fase do Grand Slam. O algoz da vez foi o russo Roman Safiulin, que venceu pelo placar de 3-7-0 com triplo 6-3. Passando agora para o futebol, o técnico da seleção brasileira, Carlo Ancelotti, afirma que Neymar está apto para jogar os 90 minutos de uma partida. Em entrevista ao jornal Folha de São Paulo, o treinador disse que o atacante não está conformado com o banco de reservas, mas respeita os colegas de time.
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0: Because of You, Kelly Clarkson. Boa tarde, 3h21.
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0: E vai acontecer no dia 18 de julho mais uma edição da Krypton Remember, com atração especial da banda Sex. Será uma noite mais do que especial para quem frequenta uma das casas mais badaladas e famosas dos anos 90. O evento vai contar com os melhores DJs da época e trazer muita nostalgia. O Krypton Remember vai rolar no Espaço Side, que fica na Rua Gomes de Carvalho, 1741, das 4 da tarde até as 11 da noite.
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0: I'm yours, Jason Mraz. Essa é a Alfa FM fazendo a trilha sonora da sua vida. Eu sou a Carla Rebelo, vou te acompanhar até as 7 horas da noite.
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0: Aqui na Alfa, você curte os sucessos que marcaram a época, como essa do Human League. Human, 4 e 1. 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
0: Nos assuntos daqui de São Paulo, a empresa Urbia quer devolver ao governo do estado a concessão do Parque da Cantareira e do Horto Florestal. A concessionária teria perdido o interesse no negócio por não estar conseguindo rentabilizar a operação dos parques. O contrato, assinado em 2022, prevê R$45 milhões em investimentos ao longo de 30 anos. Entre as possibilidades na mesa estão a relicitação dos parques e a repactuação do contrato.
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0: Aqui nos 101.7 Angan Silver Fox com Moonshine. Você ouve a Rádio Alfa em São Paulo pelo Dial, mas também pode curtir de qualquer parte do Brasil, do mundo, a hora que você quiser. Tanto pelo nosso aplicativo, tem também a opção de você pedir para sua assistente de voz ou ainda acessando o nosso site, que é alfafm.com.br. Alfa se escreve com PH. 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
0: O Recirco, o maior espetáculo sustentável da Terra, ocupa o mundo do Circo SP no Parque da Juventude até o dia 2 de agosto. Com entrada gratuita, o projeto reúne espetáculo e exposição, unindo a tradição do circo a uma proposta contemporânea de reaproveitamento de materiais. No Picadeiro, 18 artistas apresentam números de trapézio, tecido, malabarismo, equilibrismo, com a banda ao vivo. A programação acontece de quarta a domingo. Para mais informações, acesse o Instagram, que é @omundodocircosp.
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0: Huey Lewis in the News com The Power of Love. Essa é a Alfa FM, sempre com você.
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0: Corações Psicodélicos, revisitado pela banda Roupa Nova e a dupla Ana Vitória, 5 e 2, um bom finalzinho de tarde. Essa é a Alfa FM, primeiro lugar em São Paulo, sempre com você.
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2: Eu sou André Jankowski, repórter do Brasil Journal. O minério de ferro foi dado como morto pelo mercado, mas pelo menos por enquanto segue bem vivo. Nos últimos anos, a aposta de muitos analistas era que o preço da commodity cairia forte por causa da desaceleração na China e da chegada de nova produção ao mercado, como a mega reserva de Simandu na Guiné. Só que essa queda nunca veio. O minério de ferro continua perto dos 100 dólares por tonelada, que é um nível considerado alto. Agora, a parte do mercado começa a rever essa tese. A ideia é que o setor pode ter entrado numa fase de preços mais estáveis, o que ajudaria a valorizar as ações das mineradoras. A Vale concorda com essa visão. Para a companhia, os analistas subestimaram o impacto do esgotamento de minas antigas, principalmente na Austrália. Essa perda retira cerca de 50 milhões de toneladas por ano da oferta global. Ao mesmo tempo, a demanda não desabou como se imaginava. A China estabilizou e países do Sudeste Asiático e a Índia começam a ganhar peso no consumo de aço. Bancos como Santander e BTG também veem espaço para uma reavaliação do setor. BTG diz que se o minério continuar perto dos 100 dólares no longo prazo, a ação da Vale poderia ter um potencial relevante de alta. Além dos preços mais resilientes, a Vale também tenta aumentar a produção e reduzir custos. E, em paralelo, aposta no crescimento do cobre, ligado à transição energética. No fim, a vida longa do minério pode ser boa notícia não só para a Vale, mas também para o Brasil. Afinal, o produto é o terceiro mais exportado pelo país, atrás apenas da soja e do petróleo.
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0: Nessa edição da Sequência de Classe, a gente vai poder curtir Phil Collins. Vai ouvir também Pretenders numa versão ao vivo, John Secada, Pepeu Gomes e muito mais, começando com o Ruivinho. Mickey Huckin à frente do Simple Red Stars.

5h22, a gente voltou no tempo em companhia do Culture Club com Do You Really Want to Hurt Me? São. Essa é a sequência de classe, agora a versão acústica de Garota Dourada com Pepeu Gomes.

Two Hearts, Phil Collins na programação da Alfa dentro da sequência de classe. Agora a gente vai curtir uma parceria do Gilberto Gil com Liminha, mas aqui com o próprio mestre Gil, acompanhado do Samuel Rosa. Vamos fugir.

0: La Isla Bonita com ela, Madonna, fechando essa edição aqui da Sequência de Classe.
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1: Entre as principais notícias do dia, Keiko Fujimori é oficializada como nova presidente do Peru. A apuração levou 4 semanas e confirmou a vitória da política sobre o adversário Roberto Sanches por cerca de 50 mil votos. Keiko concorria pela 4ª vez à presidência e assumirá o cargo 26 anos depois do fim da ditadura do pai, Alberto Fujimori. Na nossa programação cultural, já te falo do tributo a Michael Jackson no Blue Note. Tem também a peça Menomale, de Juca de Oliveira, no Teatro Renaissance, além de uma dica de filme, a comédia romântica O Convite, que acabou de estrear no Brasil. A gente começa musicalmente o Alfa Ilustrada desta sexta-feira com Mortiba, Rome Wasn't Built in a Day.

In Excess by My Side. E já está em cartaz em São Paulo a comédia Menomale, texto de Juca de Oliveira, que ganhou nova montagem no Teatro Renaissance. A peça reúne um elenco de peso, com nomes como Marcelo Faria, Suzy Rego e Joaquim Lopes, em uma história que mistura humor, política, conflitos familiares e crítica social. A trama acompanha um encontro entre um secretário de Estado corrupto e um tradicional taxista italiano da Moca, desencadeando situações cheias de confusão e gargalhadas. A sessão hoje é logo mais às 8 e os ingressos estão disponíveis na plataforma Sampa Ingressos.

0: Os outros, Kid Abelha. A gente ouviu também Ordinary do Alex Warren. São 6h22, um bom começo de noite.
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2: E não é que o homem veio ao Brasil em carne e osso, simpatia? E músculos também, né? Claro. Dwayne Johnson, o The Rock, estava entre nós e, como sempre, ele esbanjou carisma aqui no Rio de Janeiro para divulgar o lançamento do live action de Moana. Ontem rolou um super evento com a presença dele. Eu estava lá e acompanhando tudo de perto, desde cedo, quando rolou uma coletiva de imprensa para os jornalistas e o The Rock já chegou animado, cantando a trilha de Moana e tudo. Depois foi a vez do eventaço na Ilha Fiscal e, mais uma vez, ele apareceu para alegria, melhor, pro alvoroço dos fãs, né? Lá eu conversei um pouquinho com ele, que mais uma vez foi muito simpático comigo. Essa é a terceira vez que eu converso com o Dwayne Johnson e falei isso pra ele, né? Meu papo com ele foi até meio confuso, mas deu tudo certo e eu te mostro todos os detalhes lá no meu Instagram, @RenataBoldrini. Vai lá me ver, saindo abraçadinha com ele, juro, tá? E se prepara pra ver Moana no dia 8 nos cinemas. É isso, tô indo, mas eu volto. Sou Renata Boldrini com as notícias do cinema.
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33 e o Blue Note São Paulo recebe o espetáculo The Thriller Experience Michael Jackson Tribute. No palco, Fernando Ramos e uma banda com músicos de alto nível apresentam o álbum Thriller na íntegra. O público também vai poder cantar junto sucessos como Billie Jean, Beat It e Human Nature. O Blue Note fica na Avenida Paulista, 2073, segundo andar, na Consolação. A apresentação acontece logo mais às 8 e os ingressos estão disponíveis na plataforma Eventim.

0: A gente ouviu na versão do Sia, I'll Be There. Esse é o Alfa Ilustrada, que já já tá de volta com mais música e mais dica cultural.
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queixas, os Gilsons no Alfa Ilustrada. Penélope Cruz é uma das estrelas da comédia romântica O Convite, que acabou de estrear em alguns cinemas de São Paulo. O filme, dirigido por Olivia Wilde, que também atua, conta a história de um casamento que está por um fio. Joe e Angela estão presos à rotina, mas a vida deles muda radicalmente quando decidem convidar um enigmático casal de vizinhos para um jantar. A noite vai tomar um rumo inesperado. Tem uma sessão de O Convite hoje, logo mais às 20h30, no Cine Belas Artes. Bom filme para você.

0: Adore You, Harry Styles, pra fechar o Alfa Ilustrada dessa sexta-feira. Eu sou a Carla Rebelo, também tô indo nessa. Eu volto na segunda a partir das 14h. Te deixo muito bem acompanhado. Quem tá por aqui é a Sandrinha de Carlo, começando o horário com mais uma edição da Sequência de Classe. Bom final de semana, até segunda. Tchau, tchau.
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3: Hoje eu quero falar sobre um grupo de mulheres que desafiam a tal da roupa de academia. Elas querem mais. Peças que cubram mais e não marquem o corpo e que sejam confortáveis. Mas essa questão aqui é étnica. Eu falo de algumas ativistas muçulmanas que têm todo o direito de se vestirem como quiserem. Caso da influenciadora muçulmana Karima Oha, que há 7 anos está na internet e mostra como adaptar roupas comuns em composições modestas. Com isso, ela atrai marcas e seguidores, apesar de todas as dificuldades. Karima Oha afirma que as peças tradicionais não oferecem conforto e adequação para o Islã, que é a sua religião. Por isso, lançou a marca Doha Modest Wear, com foco em moda fitness modesta. O desafio é equilibrar conforto, elegância e cobertura adequadas. Nas redes sociais, dizem por aí que não se consegue treinar totalmente coberta. Mas ela contrapôs com escolha criteriosa de tecidos apropriados que absorvem umidade e permitem ventilação adequada. E ela diz também, a roupa protege do calor e dos raios solares, influenciando positivamente no rendimento do treino. Tá vendo? Cada um tem a sua opinião. Ela desenvolveu um hijab para os esportes, que é aquele lenço que cobre o cabelo e o pescoço da mulher, mas deixa o rosto visível. No YouTube, Shami criou a série Meu Hijab Não Se Limita. E ela pratica crossfit, boxe, balé e beach tênis. Bom, chega de preconceito, gente. Afinal de contas, empreender não tem religião, não tem fronteiras e liberto.
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0: Uma ótima noite, boa sexta-feira. Sextamos aqui na Alfa com boa música, mais uma edição da nossa Sequência de Classe. Trazendo pela frente som com Elton John, ele que chega logo mais no Brasil, né? Presença confirmadíssima no Rock in Rio em setembro. Toni Braxton, Charlie Puth. E a gente já começa com um grande clássico, a nossa eterna diva, Whitney Houston.

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0: Com propaganda do Eu, fechando muito bem a nossa sequência de classe, tá chegando o nosso By Night.
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0: Uma excelente noite, boa sexta-feira, dia 3 de julho. Por aqui, eu, Sandra de Carlo, te acompanho em mais uma edição do nosso By Night, feito com muito carinho para você que segue junto com a gente. Bom, pela frente, muitas dicas de cultura e lazer, tem dicas para este final de semana. E a nossa trilha sonora tá super especial. A gente já começa muito bem com Sid and Color, Lover Come Back.

Mescal Magical, Benson Boone, aqui na nossa noite, no nosso By Night. Bom, pela Copa tem aí, né? Cabo Verde e Argentina empatados 1-1. E por aqui a gente segue com o By Night, trazendo uma dica gostosa. Ontem eu falei sobre o Dia da Pizza e hoje tem uma outra dica. O Dia da Pizza é uma ótima desculpa, aliás, né, para explorar diferentes bairros aqui de São Paulo e conhecer muitos lugares aconchegantes. No coração do Ipiranga, por exemplo, o passeio fica por conta da Dibari Pizza, um local que nasceu da paixão de um casal pela gastronomia e traz um clima super familiar na Rua Bom Pastor. Já no Itaim Bibi, a dica é o Marmota Pasta e Bar, uma esquina super charmosa na Manuel Guedes, onde o forno fica bem à vista e conduz ali toda a atmosfera do novo endereço. Duas dicas gostosas, deliciosas aqui no nosso By Night, para você aproveitar o Dia da Pizza. A gente segue com boa música.

0: Por aqui a trilha sonora do filme 50 Tons de Cinza com ela, Ellie Goulding, Love Me Like You Do. Ótima noite para você, é um prazer te fazer companhia por aqui, 8h35, você acompanha o nosso By Night, sempre muito especial, com muita música e muitas dicas de cultura e lazer. Já já tem dicas sobre a nossa festa em dia 11 de setembro.
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Os grandes sucessos nacionais e internacionais. E por aqui a gente segue com mais uma ótima dica, ícone mundial do rock, a cantora, compositora e multiinstrumentista Janis Joplin é tema de uma exposição no Museu da Imagem e do Som. Bom, a mostra foi prorrogada mais uma vez, agora vai até o dia 26 de julho. O MIS reuniu mais de 300 itens, viu? Da lendária artista americana que abriu portas para muitas outras no cenário musical. O acervo contempla figurinos, fotos, manuscritos e também outros objetos nunca antes expostos no Brasil e que foram cedidos pela família da artista. A venda de ingressos acontece no site, que é o mis-sp.org.br. Aproveite.

0: É sempre bom ouvir música boa, né? Aqui na Alfa é assim, a melhor trilha sonora de São Paulo. Passando por aqui a maravilhosa Annie Lennox. Obrigada pela sua boa companhia. É um prazer ter você aqui na Alfa.
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3: Onde tem um radar na estrada, pode conferir. Está cheio de marcas de freadas no asfalto, porque pelas estatísticas, 50% dos automóveis e 90% de ônibus e caminhões circulam acima da velocidade máxima permitida. Depois do radar, voltam a acelerar e só reduzem ao encontrar o próximo radar. Vários outros países já implantaram o radar com velocidade média, ou seja, identifica um carro que passou no primeiro e quando ele passa pelo segundo radar, já é calculada a velocidade média entre o primeiro e o segundo. E então, mesmo freando no segundo radar, o veículo já foi flagrado rodando acima da máxima permitida. Já está tramitando em Brasília um projeto de lei para que esta boa ideia seja implantada também no Brasil.
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0: Pra você sempre aqui na Alfa, melhor trilha sonora. Bom, a partir de agora aqui em 101.7, você segue com a voz do Brasil, mas a gente segue pelas nossas plataformas digitais durante esta uma hora. Com muita música, o nosso By Night segue. E 10 da noite, a gente volta ao vivo por aqui. 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